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0: São 2 horas e 1 minuto.
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0: Temperatura atual, 21 graus.
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0: São 3 horas e 2 minutos.
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4: Muito bom dia, são 7:06 nos Açores. Vamos saber quais os títulos em destaque. Sérgio Costa, bom dia, Sérgio.
5: Olá, viva, bom dia. Elevadas temperaturas dificultam o combate ao fogo de Torre de Moncorvo, o mais preocupante em todo o país. Rodrigo Mora já será jogador da Roma.
4: Começa agora a edição das 7.
5: E abrimos com essa informação. Rodrigo Mora já será jogador da Roma de Itália. O acordo entre o clube italiano e o Futebol Clube do Porto terá sido alcançado na última noite. Indicação avançada pelo jornal O Jogo e pelo jornalista Fabrizio Romano, especialista no mercado de transferências. O negócio prevê o pagamento de 25 milhões de euros no imediato por 50% do passe. O médio de 19 anos deverá seguir ainda hoje para a Itália para testes médicos. Rodrigo Mora já será jogador da Roma de Itália. Ainda no futebol, chapa 7, o Benfica alcançou a primeira vitória no campeonato ao derrotar o Casa Pia por expressivos 7-0. Destaque para os três golos do grego Pavlidis. Questionado sobre a eventual saída do avançado, o técnico Marco Silva diz nada a temer.
6: Não temo absolutamente nada. O mercado está aberto, há muitos rumores, como podem haver telefonemas no nosso clube, nós também podemos telefonar para outros clubes.
5: Marco Silva no final do Casa Pia 0, Benfica 7. Fogo imparável. As elevadas temperaturas durante a noite dificultaram o combate ao incêndio da Torre de Moncorvo, que lavra desde sábado. O incêndio tem três frentes ativas e os operacionais estão posicionados para a proteção de duas aldeias. O segundo comandante regional do Norte, Luís Araújo, admite que a estratégia foi redesenhada para ultrapassar as dificuldades.
7: O incêndio tem três frentes ativas. Estamos neste momento com os meios a combate, a recolocar meios e a fazer tudo aquilo que é a estratégia, até porque as temperaturas não baixaram, a umidade mantém-se com pouca percentagem.
5: Luís Araújo, o segundo comandante regional de emergência da Proteção Civil do Norte, em declarações à Renascença, mais de 400 bombeiros continuam a combater o incêndio de Torre de Moncorvo. Ainda em Trás-os-Montes, o incêndio em Vila Flor mobiliza uma centena de bombeiros. Em Santo Tiso, 184 operacionais combatem as chamas, que lavram em Bordões e Monte Córdova. Registro ainda para incêndios em Ponte de Lima, Lamego e Arouca. Já dominadas estão as chamas em Boticas e em Valongo. Na manhã de hoje, perante este cenário, o Primeiro-Ministro visita a Autoridade Nacional de Emergência e Proteção Civil e face ao risco de incêndio rural para os próximos dias e ao facto de Portugal estar a enfrentar fogos com alguma complexidade, não está previsto o envio de meios nacionais para a Espanha ou França. A informação é avançada à Renascença por fonte do Ministério da Administração Interna, depois de França e Espanha terem ativado um mecanismo europeu de proteção civil devido aos fortes incêndios que estão a enfrentar. Devido ao calor, hoje há 9 distritos do norte e centro do país sob aviso laranja. A meteorologista Cristina Simões descreve temperaturas que podem ultrapassar os 40 graus.
8: Estamos com um aviso emitido na região norte e parte da região centro, nível laranja, o segundo mais grave da escala. Os restantes distritos mais a sul, com aviso amarelo até Porto Alegre, Castelo Branco, Leiria, Santarém e Porto Alegre, ainda com aviso amarelo também a terminar no dia 8. Está quase tudo acima de 35 graus e poderão ultrapassar os 40 em alguns locais. E são temperaturas elevadas que vão chegar perto do litoral também.
5: A meteorologista Cristina Simões, as temperaturas devem começar, contudo, a descer de forma gradual a partir de amanhã, quarta-feira. Reforma da Segurança Social, esta manhã vai ser apresentado um relatório que, se for aplicado, terá impacto no futuro das pensões. Trata-se de um extenso documento elaborado pelo Grupo de Trabalho, nomeado pelo Governo para a Reforma da Segurança Social e que inclui vários alertas. Os pormenores ainda não são conhecidos, mas o economista João Duque sublinha que o envelhecimento do país e a entrada na reforma da geração dos anos 60 coloca em causa a sustentabilidade do atual modelo de segurança social.
9: Estamos a caminhar para um período de grande dependência daquilo que foi a nossa poupança coletiva para fazer face à aposentação de uma geração que se está a começar a aposentar, que é muito populosa, que tem condições e tem, enfim, uma expectativa de vida, de sobrevida para além da idade da reforma, muitíssimo maior do que a anterior, e portanto tudo isto é muito preocupante, deve ser contabilizado no estudo.
5: Sobre as propostas que podem estar no documento, João Duque acredita que podem passar por uma redução do valor das pensões ou por limites, apesar de entender que já será tarde para aplicar este último recurso. O passo ferroviário verde vai ser alargado à Fertagus, confirmação da Secretaria de Estado da Mobilidade através das redes sociais. Até agora, o passo podia ser utilizado apenas nos transportes urbanos da CP. O Governo prevê alargar o passo ferroviário verde a todos os serviços urbanos de Lisboa e do Porto, já no mês de setembro. O anúncio do alargamento do passo verde foi feito na rentrée política dos sociais-democratas. Em Oakland, nos Estados Unidos, esta terça-feira, há alegações finais no julgamento da Meta. A proprietária do Instagram e Facebook está a ser processada por vários estados norte-americanos que pretendem provar que a empresa tecnológica tornou estas redes sociais deliberadamente viciantes para os menores. Aí está em causa neste julgamento, cujas alegações iniciais têm hoje lugar em Oakland. Certamente será um tema que vai dar muito que falar.
4: Muito obrigada. Foi a edição das 7 com o Sérgio Costa. Até já.
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2: São agora 7:08. É terça-feira, 18 de agosto. Estas são as manhãs da M24. Eu sou o Suzano e vou ficar consigo até bem perto das 10. Bom dia, tenha uma ótima terça-feira. E se está de férias, se for esse o seu caso, continuação de boas férias.
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0: Continua de pé, Diogo Pissarra na M24, 7h17, não se atrase, bom dia, boa terça-feira, boas férias, está de férias. Olhamos o tempo, a previsão para hoje, a sul é de céu pouco nublado ou limpo, ainda que se apresente no início de manhã com mais nubosidade, especialmente na faixa costeira e depois para a tarde nas regiões do interior, onde poderão ocorrer aguaceiros dispersos e trovoada. E atenção à neblina e nevoeiro que se faz sentir com alguma intensidade em alguns locais aqui junto ao litoral. Prudência aí na estrada, muito cuidado para que possa fazer uma viagem sem percalços. Vento a superar em geral fraco para hoje, moderado nas terras altas até a final da manhã, e temos para hoje uma pequena descida da temperatura máxima, que se faz sentir mais essa descida nas regiões do litoral. Máximas previstas de 26 graus para Sines, Santiago de Cacém e Odmira 28, 29 para Faro, 30 para Setúbal, Lisboa 32, Grândola 33, Alcácer do Sol poderá chegar aos 34, 36 para Alto Estrela e Ourique, Beja 37 e Évora com uma máxima prevista de 38 graus.
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0: Relax Stickers e com Mika na M24, a quem damos os parabéns, o cantor e compositor e também ator, ele que tem dupla nacionalidade britânica e libanesa. Está hoje a comemorar-se mais um aninho de vida, são 43, parabéns ao artista. Ora, por falar em comemorar e festa, já no próximo fim de semana acontece a tradicional festa anual de São Bartolomeu da Serra. Sexta, sábado e domingo, com então 3 dias de muita animação, dança, convívio, boa comida não vai faltar certamente, muita diversão. As entradas são livres e a festa acontece no Largo da Estação de São Bartolomeu da Serra. Fernando Pereira anima a noite de sexta-feira, sábado há a atuação do grupo Somos do Alentejo e depois a animação com o do 64 e no domingo, quem vai animar a noite é Roberto Bernardino. É então a festa anual de São Bartolomeu da Serra, com entrada livre, é já no próximo fim de semana.
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0: Os GNR com este Sub-16, recordando que eles vão estar por Grândola no dia 31 deste mês, é verdade, por ocasião da Feira de Agosto, em Grândola, 27 a 31, por lá a primeira noite, eu diria que é uma noite de muita dança, com os DJs Diego Miranda, Dani Gato e Diego Gonzalez, o DJ mais novo do mundo, segundo consta. Dia 28, Tony Carreira, Bárbara Trinoco, 29, Slow J, 30 e 31, os GNR. Estamos agora a 13 minutos das 8, bom dia, boa tarde.
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0: Nothing's Gonna Stop Us Now, Starship na M24. Estamos agora a 5 minutos das 8, à hora certa. Atualizamos as notícias do país e do mundo. Antes da última hora, tempo ainda para lhe falar da Manta de Coragem. É uma iniciativa da Missão Coragem e o desafio de criar uma manta de retalho gigante e, ao mesmo tempo, claro, sensibilizar para o cancro da mama. Toda a comunidade pode participar e o desafio é que faça um retalho para depois, juntando todos esses retalhos, formar uma manta gigante. Como é que pode participar? Simples, retalhos de 30 por 30 centímetros ou 30 por 60 centímetros, técnica livre. Convém a inclusão, que tenha a inclusão do logótipo da Missão Coragem. Cada participante pode criar mais do que um retalho. Os retalhos podem incluir imagens, desenhos ou mensagens de esperança. Aceitam-se também contributos de materiais para a construção desta grande manta comunitária. Bom, mas se quiser mais informações, pode contactar através do seguinte e-mail: Núcleo Santiago, tudo pegado, núcleosantiago.missãocoragem@gmail.com e informe-se e participe, porque cada detalhe importa e cada história merece ser partilhada.
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4: Muito bom dia, são 8 horas 7 nos Açores. Vamos saber quais os títulos em destaque com o Sérgio Costa. Bom dia, Sérgio.
5: Olá, viva, bom dia. Elevadas temperaturas dificultam o combate às chamas em Torre de Moncorvo. Cenário mais favorável em Ponte de Lima. Esta manhã vai ser apresentada a proposta de reforma da Segurança Social.
4: Começa agora a edição das 8.
5: À medida da informação de que foi restabelecida, a circulação na linha de Cascais, a circulação ferroviária esteve interrompida no sentido Lisboa-Cascais devido a um atropelamento na estação de Passo de Arcos. A circulação foi retomada, mas poderá verificar-se ainda alguns atrasos. Mapa dos incêndios, sinais positivos no fogo que lavra em Ponte de Lima. Os bombeiros conseguiram extinguir boa parte da frente de fogo que lavra desde domingo na Senhora da Rocha, em Ponte de Lima, há instantes, já em declaração à Renascença, o segundo comandante subregional da Proteção Civil do Alto Minho dava conta dos trabalhos em curso.
6: A noite foi aqui muito trabalhosa. Nós tivemos aqui muito trabalho, extinguir grande parte aqui da frente do incêndio, que era muito extensa. Contudo, ainda temos aqui cerca de 500 metros de frente ativa. O restante perímetro neste momento a ser consolidado, mas esta frente aqui ainda nos parece que há alguma preocupação, sobretudo durante o dia, porque vai haver muita intensificação do vento e poderá fazer com que o perímetro do incêndio aqui lá nesta zona de difícil acesso, com um povoamento de eucaliptal e pinhal muito denso, em zona de elevado declive.
5: Nuno Seixas, segundo comandante subregional da Proteção Civil do Alto Minho, em declarações a Liliana Monteiro. Aguarda-se agora a entrada em ação dos meios aéreos. O mesmo se espera também em Torre de Moncorvo, onde as chamas avançam em três frentes, num fogo que deflagrou no passado sábado. O segundo comandante Luís Araújo, do comando subregional da Proteção Civil do Douro, fala em dificuldades que obriga a redesenhar a estratégia de combate ao fogo.
7: O incêndio tem três frentes ativas. Estamos neste momento com os meios a combate, a recolocar meios e a fazer tudo aquilo que é a estratégia para conseguir aproveitar a janela da oportunidade noturna, que infelizmente foi bastante curta porque as temperaturas não baixaram, a umidade mantém-se com pouca percentagem.
5: Luís Araújo, o segundo comandante do Comando Subregional da Proteção Civil do Douro. Esta hora a Proteção Civil destaca ainda como significativos os incêndios de Rebordões em Santo Tirso e Cabreiros em Arouca e também em Vila Flor no distrito de Bragança. Reforma da Segurança Social. Esta manhã vai ser apresentado um relatório que, se for aplicado, poderá ter impacto no futuro das pensões. Trata-se de um extenso documento elaborado pelo Grupo de Trabalho, nomeado pelo Governo para a reforma da Segurança Social e que inclui vários alertas. Os pormenores ainda não são conhecidos, mas o economista João Duque sublinha que o envelhecimento do país e a entrada na reforma da geração dos anos 60 coloca em causa a sustentabilidade do atual modelo da Segurança Social.
8: Estamos a caminhar para um período de grande dependência daquilo que foi a nossa poupança coletiva para fazer face à aposentação de uma geração que se está a começar a aposentar, que é muito populosa, que tem condições e tem, enfim, uma expectativa de vida, de sobrevida para além da idade da reforma, muitíssimo maior do que a anterior, e portanto tudo isto é muito preocupante, deve ser contabilizado no estudo.
5: Sobre as propostas que podem estar no documento, o João Duque acredita que podem passar por uma redução do valor das pensões ou por limite impostos, apesar de entender que já será tarde para aplicar este último recurso.
8: Reduzir as pensões que se pagam às pessoas. Isso é uma possibilidade, se houver necessidade disso, e há várias maneiras de o fazer. Ou fazemos de uma forma generalizada, percentualmente igual para todos, ou cortando mais aos que mais recebem e menos aos que menos recebem. Claro que se pode falar em plafonamento para o futuro, pronto, é uma alternativa, e dizer, bom, a partir de agora não contem com reformas a partir de agora, já é tarde, a meu ver.
5: O economista João Duque, ouvido por Filipe Ribeiro, esta manhã vai ser apresentado o relatório sobre a reforma da Segurança Social. Aumentam os tempos de espera nas urgências, registro transversal a vários hospitais. No Hospital de Évora, os doentes com pulseira amarela esperam mais de 8 horas. Em Braga, aguardam mais de 5 horas e meia. No Hospital São João do Porto, no Santa Maria, em Lisboa, Vila Franca de Xira, Garcia de Horta, em Almada, os doentes urgentes aguardam cerca de 4 horas. No futebol, destaque esta manhã para a informação de que Rodrigo Moura já estará a caminho de Roma. O acordo entre o clube italiano e o Porto terá sido alcançado na última noite. Indicação do jornal O Jogo e do jornalista Fabrizio Romano, especialista no mercado de transferências. O negócio prevê o pagamento de 25 milhões de euros no imediato por 50% do passe. Ainda no futebol, o Benfica alcançou a primeira vitória no campeonato ao derrotar o Casa Pia por expressivos 7-0. Resultado que deixa o técnico Marco Silva satisfeito, sobretudo diz por não ter sofrido golos. A fechar, indicação de que morreu a atriz Laura Cardoso, considerada uma dos principais nomes da dramaturgia brasileira. Tinha 98 anos. A informação foi divulgada no perfil oficial no Instagram. A atriz faleceu em casa em São Paulo na última noite. Ponto final nesta edição das 8. Informação atualizada também em rr.pt.
4: Muito obrigada. Até já.
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2: São agora 8 horas mais 7 minutos, não se atrase.
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2: É terça-feira, 18 de agosto. Estas são as manhãs da M24. Eu sou o Suzano e fico consigo até bem perto das 10. Bom dia, boa terça e boas férias. Está de férias.
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0: Respirar, Calema com Sara Correia. São 8h18, olhamos o tempo. A previsão do Instituto Português do Mar e da Atmosfera diz-nos que vamos ter um dia sul com céu pouco nublado ou limpo, ainda que apresente alguma nubosidade, devido também a neblina e nevoeiro que se faz sentir em alguns locais aqui na faixa costeira e perto das regiões do litoral. E o vento hoje vai soprar em geral fraco, soprando moderado nas terras altas até a final da manhã. Para hoje, uma pequena descida da temperatura máxima que se vai fazer sentir mais essa descida, especialmente nas regiões do litoral. As máximas previstas apontam 26 graus para Sines, Santiago do Cacém e Odmira, 28, 29 para Faro, Setúbal 30, 32 para Lisboa, Grândola 33, Alcácer do Sal poderá chegar aos 34, 36 para Aljustrel e Ourique, Beja 37 e Évora 38.
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0: O Sol com Vitor Clay, o cantor e compositor brasileiro, que hoje é um dos aniversariantes do dia. Se está a comemorar mais um ano de vida. É um jovem ainda, são 32. Parabéns a Vitor Clay. Agora é a altura de lhe recordar que continua aí a iniciativa Noites no Largo, que está a apresentar durante este mês de agosto a peça de teatro A Bilha Quebrada pela companhia Bal 17, companhia de teatro na educação do Baixo Alentejo, que vai, que está a percorrer várias localidades do Conselho de Santiago de Cacém. Sim, a próxima é amanhã em Val de Águas, no campo de jogos, junto à Associação de Moradores. Como sempre, antes de peça, há uma ruada musical pelas ruas de cada localidade a partir das 21h e o início do espetáculo será sempre às 21h30 e a entrada é livre. No dia 20, Cruzamentos, no campo de jogos. No dia 21, a Bela, Largo o Coronel Carlos Jus Vilhena. No dia 22, Praça Conde do Bracial, em Santiago de Cacém. No campo de jogos, em frente à Junta de Freguesia, em Ermida Chado, no dia 23, no Largo da Igreja Santa Cruz, 27, 28, Parque Central, em Vila Nova de Santo André. No dia 29, Largo 25 de Abril, em São Domingos. E no dia 30, no pátio da Sala de Convívio da Associação de Moradores de São Bartolomeu de Serra. É então a iniciativa Noites no Largo, que está a visitar estas localidades com teatro A Bilha Quebrada.
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0: Soraya Ramos na M24, ela que deu concerto no passado sábado no Castelo Sintes com o Castelo Cheio, é verdade. Bom, e agora vai estar, agora é como quem diz, também já não falta tanto quanto isso, no dia 5 de setembro em Castro Verde, por ocasião do 5º Festival Castro Mineiro, que acontece nos dias 4, 5 e 6 de setembro, no Parque da Liberdade, concertos, exposições, conferências, canto alentejano, provas de vinhos e tasquinhas também, com os Sonido Andaluz a passarem por lá no dia 4, no dia 5, Soraya Ramos e no dia 6, Celina da Piedade.
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0: Missing You com John Waite. Estamos agora a 2 minutos das 9. Hora certa, atualizamos as notícias da região, informação regional com o jornalista Helga Nobre e logo a seguir o mundo da economia no Pulsar Económico. Antes da última da hora, tempo ainda para aqui lhe dizer que já no próximo dia 22, ou seja, sábado, assinala-se o 26º aniversário da Reserva Natural das Lagoas de Santo André e da Sancha, com um programa especial dedicado à natureza, biodiversidade e à descoberta deste território único. Assim, ao longo do dia haverá várias atividades para participar, aprender e conhecer melhor os valores naturais da reserva, com destaque para a sessão de anilhagem científica de aves, atividades sobre geodiversidade, uma visita guiada à exposição do Centro de Interpretação, ainda uma atividade de iniciação à observação de aves e a libertação de um animal recuperado pelo Craça. É sábado, então, Reserva Natural das Lagoas de Santo André e da Sancha, podem então inscreverem-se, participarem e tomarem conhecimento de um cartaz completo. Isso podem fazê-lo, por exemplo, consultando o site do município de Sines e também de Santiago do Cacém, destes dois municípios, ou mesmo as páginas do Facebook destes dois municípios, Sines e Santiago do Cacém. Está lá tudo muito bem explicado.
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2: Com Elvira.
3: Bloco de Esquerda questiona governo sobre eventual utilização militar do novo cais do Porto de Sines. Proteção Civil apela para medidas preventivas face a risco agravado de incêndio.
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3: O Bloco de Esquerda quer esclarecimentos do governo sobre a eventual utilização militar do novo cais de carga geral do Porto de Sines e uma possível ligação da infraestrutura à rede logística da NATO. Numa pergunta dirigida ao Ministério da Defesa Nacional, o deputado Fabián Figueiredo quer saber quem decidiu atribuir esta componente ao cais, em que moldes e qual o calendário previsto. O Bloco de Esquerda questiona também a existência de estudos sobre segurança civil, risco industrial e ordenamento do território e pede informação sobre a auscultação das autarquias da CIMAL e das populações do Alentejo Litoral. O partido considera que a possibilidade de utilização militar levanta riscos para a região e critica a ausência de debate público sobre o assunto. O estudo de impacto ambiental do novo cais, atualmente em consulta pública, prevê uma utilização civil e militar, incluindo o apoio ocasional a operações de mobilidade militar, mas esclarece que não está prevista uma infraestrutura militar permanente. A Administração dos Portos de Sines e do Algarve já confirmou à Agência Lusa que o projeto contempla eventuais requisitos de natureza dual, sublinhando que o cais continua orientado para as necessidades portuárias, logísticas e industriais. A Autoridade Nacional de Emergência e Proteção Civil apelou à adoção de medidas preventivas face ao risco de incêndio rural agravado devido às previsões meteorológicas. Em comunicado, a autoridade alerta para um agravamento do perigo de incêndio com condições favoráveis à ocorrência e propagação de incêndios rurais, bem como ao aumento da dificuldade das ações de supressão, em particular nas regiões mais afetadas pelas condições meteorológicas adversas, a maioria no norte e centro do país. O IPMA colocou os distritos de Leiria, Santarém, Castelo Branco, Porto Alegre, Lisboa, Setúbal, Évora e Beja sob aviso amarelo por causa do calor até às 18 horas desta terça-feira. A Autoridade Nacional, além do calor, sublinha ainda a baixa umidade relativa do ar, inferior a 30%, e as condições favoráveis a aguaceiros, trovoadas e granizo, sobretudo nas regiões centro e sul, pelo que apela a medidas preventivas e recorda que nestes dias de risco muito elevado e máximo de incêndio é proibido o uso do fogo em espaço rural para fazer queimadas, mas também para cozinhar, sendo também proibido o uso de máquinas agrícolas. A autoridade recorda ainda as recomendações da Direção-Geral da Saúde para a proteção do calor, como a ingestão de pelo menos 1,5 litro de água por dia, usar protetor solar e renovar a aplicação a cada 2 horas, usar chapéu e roupas largas e leves e optar por refeições leves e frescas, entre outras. A Reserva Natural das Lagoas de Santo André e da Sancha assinala este sábado o 26º aniversário com um programa dedicado à natureza que inclui anilhagem científica de aves, geodiversidade, visitas guiadas e observação de aves. As comemorações começam entre as 9 e as 12 horas com uma sessão aberta de anilhagem científica de aves na Estação Ornitológica Nacional, no Monte do Boteirão. Pelas 11 da manhã realiza-se na Costa de Santo André uma atividade sobre a geodiversidade da Reserva Natural e a evolução geológica da Lagoa de Santo André, orientada por Anabela Cruzes, da Universidade Lusófona. Durante a tarde, pelas 16 horas, está prevista uma visita guiada à exposição do Centro de Interpretação das Lagoas de Santo André e Sancha. Uma hora depois decorre uma atividade destinada a toda a família de iniciação à observação de aves na Estação Elevatória das Águas de Santo André. O programa termina às 18 com a libertação de um animal recuperado pelo Centro de Recuperação de Animais Selvagens de Santo André no percurso do Salgueiral da Galiza. É tudo. Tenham um bom dia. Boa terça-feira.
2: Foi a Informação Regional com Helga Nobre. Ela está de regresso ao rádio às 11.
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5: Portugal e Espanha insistem em manter a bitola ferroviária ibérica. É o destaque desta edição do Pulsar Económico.

0: Portugal e Espanha recusaram a conversão das suas redes ferroviárias convencionais da bitola ibérica de 1668 mm para a bitola europeia de 1435 mm, tendo submetido as respectivas análises à Comissão Europeia. De acordo com o Ministério dos Transportes espanhol, alterar os cerca de 13 mil quilómetros de rede exigiria um investimento de 30 mil milhões de euros e 30 anos de obras com fortes perturbações no tráfego, prevendo-se um retorno de apenas 5 cêntimos em benefícios económicos por cada euro investido. Atualmente, sem qualquer linha em bitola europeia, Portugal optou por manter a bitola ibérica na futura linha de alta velocidade entre Lisboa e o Porto. Já a Espanha, apesar de contar com cerca de 4 mil quilómetros de alta velocidade em padrão europeu, decidiu conservar a bitola ibérica nos troços de alta velocidade que ligam às fronteiras portuguesas da Galiza e da Extremadura. Os proprietários com um imposto municipal sobre imóveis superior a 500 euros têm até o dia 31 de agosto para liquidar a segunda prestação, evitando assim o pagamento de juros e outras penalizações. De acordo com o calendário fiscal, o IMI é pago numa prestação única em maio, se o valor for até 100 euros, em duas prestações a pagar em maio e novembro, se o total a pagar estiver entre 100 e 500 euros, ou em três fases a pagar nos meses de maio, agosto e novembro para valores acima dos 500 euros. Paralelamente, a autoridade tributária assume que cobrou indevidamente o IMI a alguns senhorios com contratos de arrendamento anteriores a 1990 que estão isentos deste imposto, comprometendo-se agora a reembolsar ou a descontar esse valor nas próximas prestações. A autoridade tributária esclarece ainda que os proprietários que pediram esta isenção em 2024 não necessitam de a renovar todos os anos, uma vez que o benefício mantém-se enquanto o contrato vigorar. Foi publicada em Diário da República a lei que autoriza o Governo a criar no prazo de 180 dias um processo especial e urgente para a venda de imóveis integrados em heranças indevisas, permitindo alterar o Código Civil e o Código de Processo Civil. O novo regime aplica-se a todas as heranças abertas e não partilhadas, possibilitando que o único herdeiro, cônjuge, meeiro ou testamenteiro requeira a alienação do imóvel, mesmo na ausência de acordo entre todas as partes. O objetivo principal do Executivo é pôr fim a impasses sucessórios prolongados, disponibilizando milhares de habitações no mercado. O diploma aprovado na Assembleia da República exclui deste mecanismo de venda urgente a casa de morada da família, salvo consentimento expresso do cônjuge sobrevivo ou unido de facto, e as heranças em situação de insolvência. Além disso, a legislação institui a figura do testamenteiro com poderes de partilha, autoriza a atribuição da administração da herança por maioria simples dos herdeiros e acautela o direito à partilha em casos de consentimento para inseminação post-mortem. De acordo com o barómetro mensal do Fórum de Administradores e Gestores de Empresas, a situação internacional continuou a ser a principal preocupação dos gestores portugueses em julho, sendo prioritária para 43,4% dos inquiridos, apesar de um ligeiro decréscimo de 1,9%. Contudo, a categoria Governo e Política registrou a maior subida em relação a junho, com mais 5,3%, alcançando os 16,9%. A contratação e retenção de talentos posicionou-se como a terceira maior apreensão das empresas, situando-se nos 12%. Na quarta posição das preocupações surgem empatadas, com mais de 7% a concorrência e o modelo de negócio e a área dos impostos e a tributação, seguidas pelas cadeias logísticas e pela legislação e regulamentação, ambas com mais de 3,5%. Temas como a digitalização, a corrupção, as taxas de juro e a inflação figuram no plano de menor relevância, não registando muito mais do que 1% cada. Apenas 281 das 1.343 empresas de criptoativos que se estima que existam na União Europeia conseguiram obter licença para operar ao abrigo do regulamento MiCA até ao fim do prazo de transição a 1 de julho. Isto significa que apenas uma em cada 5, 20%, ficou habilitada. Dados da empresa de análise de dados TRM apontam para a existência de 1.062 entidades sem licença, embora o supervisor Europeu, a ESMA, já contabiliza 323 empresas autorizadas com aprovações obtidas após o prazo. Em Portugal, o Banco de Portugal autorizou o Bizan Bank, tornando-se o primeiro banco do país a operar diretamente como prestador de serviços de criptoativos. As empresas não licenciadas podem submeter o pedido de autorização a qualquer momento, mas estão obrigadas a suspender imediatamente a sua atividade no mercado europeu até à obtenção do título legal. Durante essa interrupção, têm o dever de informar os clientes e facilitar a transferência de fundos para entidades devidamente autorizadas, cumprindo as novas exigências de capital, governação, segregação de fundos e prevenção do branqueamento de capitais estabelecidas pelo enquadramento MiCA.
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1: Então agora é 9 horas mais 12 minutos.
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1: Terça-feira, 18 de agosto, estas são as manhãs da M24. Eu sou o Susana e vou ficar consigo até bem perto das 10. Bom dia, boa terça. Está de férias? Continuação de boas férias.
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4: Joana, não, game, não.

0: Então vamos aqui a escutar Marisa Liz na M24, recordando que ela vai estar por Santiago de Cacém por ocasião da Feira do Monte, que acontece nos dias 4, 5 e 6 de setembro. Por cá vai passar também Valete no dia 4, dia 5 Marisa, dia 6 Ana Moura. Agora, o tempo, a previsão do Instituto Português do Mar e da Atmosfera diz-nos que vamos ter um dia azul com céu pouco nublado ou limpo, alguma nubosidade, neblina e nevoeiro em alguns locais da faixa costeiras e para hoje o vento vai superar em geral fraco para esta terça-feira. Temos também uma pequena descida da temperatura máxima que vai fazer-se sentir mais nas regiões junto ao mar. 26 graus é a máxima prevista para Sines, Santiago de Cacém e Odmira 28, 29 para Faro, 30 para Setúbal, Lisboa 32, 33 para Grândola, Alcácer do Sal 34, Aljustrel e Ourique poderão chegar aos 36, 37 para Beja e Évora 38.
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0: Carta de despedida são os Descendentes na M24. Eles que no dia 29 deste mês vão estar por Porto Covo. São as festas em honra da Nossa Senhora da Soledade. Começam no dia 27, terminam no dia 30. No dia 27, concerto no Largo Marquês Pombal com o Rumo ao Sul. No dia 28, Marco Filipe, também no mesmo local. E o dia 29 é o dia de muita atividade. Começa logo cedo, às 7 da manhã, com o tradicional Banho 29 na Praia do Banho. Há também a tradição que se mantém da apanha do pato na Baía dos Pescadores às 4 da tarde. Haverá depois à noite uma procissão das velas nas ruas da aldeia e concerto no Largo Marquês de Pombal com os Descendentes, com o DJ a continuar essa noite. No dia 30, procissão em honra de Nossa Senhora da Soledade nas ruas da aldeia a partir das 6 da tarde e a festa termina com bailarico com Emanuel e Tânia. Festas de Porto Covo em honra de Nossa Senhora da Soledade, 27, 28, 29 e 30 deste mês.
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0: Não, mergulho, chutos e pontapés na M24, agora 8 minutos para as 10. Está na altura de lhe falar do concerto do Gajo. Bom, eu passo a explicar. No âmbito das comemorações do 21º aniversário da Biblioteca Municipal de Sines, novas instalações, o auditório do Centro de Artes de Sines recebe já depois de amanhã, dia 20, às 21h30, o concerto de O Gajo. É assim que assina João Moraes. Apresenta um trabalho onde a viola campaniça continua a assumir um papel central, agora acompanhada pela palavra e pelo diálogo com instrumentos como as sanfonas, o adufo, a gaita de foles e a pandeireta galega. Uma proposta que cruza tradição e experimentação, dando origem a novas sonoridades e histórias. A entrada é gratuita mediante levantamento de bilhete. Pode fazê-lo, claro está, no Centro de Artes de Sines, para assistir então já depois da manhã ao concerto do Gajo no auditório a partir das 20h30.
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0: O amor é mágico, aquela boa da boa energia dos Expensive Souls. Estamos apenas a 3 minutos das 10, altura para me despedir de com aquela até mais. Logo eu regresso ao rádio quando forem 5 da tarde. Até lá. Seja a continuação de uma fantástica terça-feira. Até mais logo.
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1: São 10 horas e 23 minutos.
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2: Bloco de Esquerda questiona governo sobre eventual utilização militar do novo cais do Porto de Sines. Proteção Civil apela para medidas preventivas face a risco agravado de incêndio.
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2: O Bloco de Esquerda quer esclarecimentos do governo sobre a eventual utilização militar do novo cais de carga geral do Porto de Sines e uma possível ligação da infraestrutura à rede logística da NATO. Numa pergunta dirigida ao Ministério da Defesa Nacional, o deputado Fabián Figueiredo quer saber quem decidiu atribuir esta componente ao cais, em que moldes e qual o calendário previsto. O Bloco de Esquerda questiona também a existência de estudos sobre segurança civil, risco industrial e ordenamento do território e pede informação sobre a auscultação das autarquias da CIMAL e das populações do Alentejo Litoral. O partido considera que a possibilidade de utilização militar levanta riscos para a região e critica a ausência de debate público sobre o assunto. O estudo de impacto ambiental do novo cais, atualmente em consulta pública, prevê uma utilização civil e militar, incluindo o apoio ocasional a operações de mobilidade militar, mas esclarece que não está prevista uma infraestrutura militar permanente. A Administração dos Portos de Sines e do Algarve já confirmou à Agência Lusa que o projeto contempla eventuais requisitos de natureza dual, sublinhando que o cais continua orientado para as necessidades portuárias, logísticas e industriais. A Autoridade Nacional de Emergência e Proteção Civil apelou à adoção de medidas preventivas face ao risco de incêndio rural agravado devido às previsões meteorológicas. Em comunicado, a autoridade alerta para um agravamento do perigo de incêndio com condições favoráveis à ocorrência e propagação de incêndios rurais, bem como ao aumento da dificuldade das ações de supressão, em particular nas regiões mais afetadas pelas condições meteorológicas adversas, a maioria no norte e centro do país. O IPMA colocou os distritos de Leiria, Santarém, Castelo Branco, Porto Alegre, Lisboa, Setúbal, Évora e Beja sob aviso amarelo por causa do calor até às 18 horas desta terça-feira. A Autoridade Nacional, além do calor, sublinha ainda a baixa umidade relativa do ar, inferior a 30%, e as condições favoráveis a aguaceiros, trovoadas e granizo, sobretudo nas regiões centro e sul, pelo que apela a medidas preventivas e recorda que nestes dias de risco muito elevado e máximo de incêndio é proibido o uso do fogo em espaço rural para fazer queimadas, mas também para cozinhar, sendo também proibido o uso de máquinas agrícolas. A autoridade recorda ainda as recomendações da Direção-Geral da Saúde para a proteção do calor, como a ingestão de pelo menos 1,5 litro de água por dia, usar protetor solar e renovar a aplicação a cada 2 horas, usar chapéu e roupas largas e leves e optar por refeições leves e frescas, entre outras. A Reserva Natural das Lagoas de Santo André e da Sancha assinala este sábado o 26º aniversário com um programa dedicado à natureza que inclui anilhagem científica de aves, geodiversidade, visitas guiadas e observação de aves. As comemorações começam entre as 9 e as 12 horas com uma sessão aberta de anilhagem científica de aves na Estação Ornitológica Nacional, no Monte do Boteirão. Pelas 11 da manhã realiza-se na Costa de Santo André uma atividade sobre a geodiversidade da Reserva Natural e a evolução geológica da Lagoa de Santo André, orientada por Anabela Cruzes, da Universidade de Lusófona. Durante a tarde, pelas 16 horas, está prevista uma visita guiada à exposição do Centro de Interpretação das Lagoas de Santo André e Sancha. Uma hora depois decorre uma atividade destinada a toda a família de iniciação à observação de aves na Estação Elevatória das Águas de Santo André. O programa termina às 18 com a libertação de um animal recuperado pelo Centro de Recuperação de Animais Selvagens de Santo André no percurso do Salgueiral da Galiza. É tudo. Tenham um bom dia. Boa terça-feira.
0: 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Temperatura atual, 25 graus.
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2: Bloco de Esquerda questiona governo sobre eventual utilização militar do novo cais do Porto de Sines. Proteção Civil apela para medidas preventivas face a risco agravado de incêndio.
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2: O Bloco de Esquerda quer esclarecimentos do governo sobre a eventual utilização militar do novo cais de carga geral do Porto de Sines e uma possível ligação da infraestrutura à rede logística da NATO. Numa pergunta dirigida ao Ministério da Defesa Nacional, o deputado Fabián Figueiredo quer saber quem decidiu atribuir esta componente ao cais, em que moldes e qual o calendário previsto. O Bloco de Esquerda questiona também a existência de estudos sobre segurança civil, risco industrial e ordenamento do território e pede informação sobre a auscultação das autarquias da Cimal e das populações do Alentejo Litoral. O partido considera que a possibilidade de utilização militar levanta riscos para a região e critica a ausência de debate público sobre o assunto. O estudo de impacto ambiental do novo cais, atualmente em consulta pública, prevê uma utilização civil e militar, incluindo o apoio ocasional a operações de mobilidade militar, mas esclarece que não está prevista uma infraestrutura militar permanente. A Administração dos Portos de Sines e do Algarve já confirmou à agência Lusa que o projeto contempla eventuais requisitos de natureza dual, sublinhando que o cais continua orientado para as necessidades portuárias, logísticas e industriais. A Autoridade Nacional de Emergência e Proteção Civil apelou à adoção de medidas preventivas face ao risco de incêndio rural agravado devido às previsões meteorológicas. Em comunicado, a autoridade alerta para um agravamento do perigo de incêndio, com condições favoráveis à ocorrência e propagação de incêndios rurais, bem como ao aumento da dificuldade das ações de supressão, em particular nas regiões mais afetadas pelas condições meteorológicas adversas, a maioria no norte e centro do país. O IPMA colocou os distritos de Leiria, Santarém, Castelo Branco, Porto Alegre, Lisboa, Setúbal, Évora e Beja sob aviso amarelo por causa do calor até às 18 horas desta terça-feira. A Autoridade Nacional, além do calor, sublinha ainda a baixa umidade relativa do ar, inferior a 30%, e as condições favoráveis a aguaceiros, trovoadas e granizo, sobretudo nas regiões centro e sul, pelo que apela a medidas preventivas e recorda que nestes dias de risco muito elevado e máximo de incêndio é proibido o uso do fogo em espaço rural para fazer queimadas, mas também para cozinhar, sendo também proibido o uso de máquinas agrícolas. A autoridade recorda ainda as recomendações da Direção-Geral da Saúde para a proteção do calor, como a ingestão de pelo menos 1,5 litro de água por dia, usar protetor solar e renovar a aplicação a cada 2 horas, usar chapéu e roupas largas e leves e optar por refeições leves e frescas, entre outras. A Reserva Natural das Lagoas de Santo André e da Seixa assinala este sábado o 26º aniversário com um programa dedicado à natureza que inclui anilhagem científica de aves, geodiversidade, visitas guiadas e observação de aves. As comemorações começam entre as 9 e as 12 horas com uma sessão aberta de anilhagem científica de aves na Estação Ornitológica Nacional, no Monte do Boteirão. Pelas 11 da manhã realiza-se na Costa de Santo André uma atividade sobre a geodiversidade da Reserva Natural e a evolução geológica da Lagoa de Santo André, orientada por Anabela Cruzes, da Universidade de Lusófona. Durante a tarde, pelas 16 horas, está prevista uma visita guiada à exposição do Centro de Interpretação das Lagoas de Santo André e Sancha. Uma hora depois decorre uma atividade destinada a toda a família de iniciação à observação de aves na Estação Elevatória das Águas de Santo André. O programa termina às 18 com a libertação de um animal recuperado pelo Centro de Recuperação de Animais Selvagens de Santo André no percurso do Salgueiral da Galiza. Eu regresso à sua companhia dentro de 2 horas. Até lá. Boa tarde.
0: 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Temperatura atual, 27 graus.
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5: Portugal e Espanha insistem em manter a bitola ferroviária ibérica. É o destaque desta edição do Pulsar Económico.

Portugal e Espanha recusaram a conversão das suas redes ferroviárias convencionais da bitola ibérica de 1668 mm para a bitola europeia de 1435 mm, tendo submetido as respectivas análises à Comissão Europeia. De acordo com o Ministério dos Transportes espanhol, alterar os cerca de 13 mil quilómetros de rede exigiria um investimento de 30 mil milhões de euros e 30 anos de obras com fortes perturbações no tráfego, prevendo-se um retorno de apenas 5 cêntimos em benefícios económicos por cada euro investido. Atualmente, sem qualquer linha em bitola europeia, Portugal optou por manter a bitola ibérica na futura linha de alta velocidade entre Lisboa e o Porto. Já a Espanha, apesar de contar com cerca de 4 mil quilómetros de alta velocidade em padrão europeu, decidiu conservar a bitola ibérica nos troços de alta velocidade que ligam às fronteiras portuguesas da Galiza e da Extremadura. Os proprietários com um imposto municipal sobre imóveis superior a 500 euros têm até o dia 31 de agosto para liquidar a segunda prestação, evitando assim o pagamento de juros e outras penalizações. De acordo com o calendário fiscal, o IMI é pago numa prestação única em maio, se o valor for até 100 euros, em duas prestações a pagar em maio e novembro, se o total a pagar estiver entre 100 e 500 euros, ou em três fases a pagar nos meses de maio, agosto e novembro para valores acima dos 500 euros. Paralelamente, a autoridade tributária assume que cobrou indevidamente o IMI a alguns senhorios com contratos de arrendamento anteriores a 1990 que estão isentos deste imposto, comprometendo-se agora a reembolsar ou a descontar esse valor nas próximas prestações. A autoridade tributária esclarece ainda que os proprietários que pediram esta isenção em 2024 não necessitam de a renovar todos os anos, uma vez que o benefício mantém-se enquanto o contrato vigorar. Foi publicada em Diário da República a lei que autoriza o Governo a criar no prazo de 180 dias um processo especial e urgente para a venda de imóveis integrados em heranças indevisas, permitindo alterar o Código Civil e o Código de Processo Civil. O novo regime aplica-se a todas as heranças abertas e não partilhadas, possibilitando que o único herdeiro, cônjuge, meeiro ou testamenteiro requeira a alienação do imóvel, mesmo na ausência de acordo entre todas as partes. O objetivo principal do Executivo é pôr fim a impasses sucessórios prolongados, disponibilizando milhares de habitações no mercado. O diploma aprovado na Assembleia da República exclui deste mecanismo de venda urgente a casa de morada da família, salvo consentimento expresso do cônjuge sobrevivo ou unido de facto, e as heranças em situação de insolvência. Além disso, a legislação institui a figura do testamenteiro com poderes de partilha, autoriza a atribuição de administração da herança por maioria simples dos herdeiros e acautela o direito à partilha em casos de consentimento para inseminação post-mortem. De acordo com o barómetro mensal do Fórum de Administradores e Gestores de Empresas, a situação internacional continuou a ser a principal preocupação dos gestores portugueses em julho, sendo prioritária para 43,4% dos inquiridos, apesar de um ligeiro decréscimo de 1,9%. Contudo, a categoria Governo e Política registou a maior subida em relação a junho, com mais 5,3%, alcançando os 16,9%. A contratação e retenção de talentos posicionou-se como a terceira maior apreensão das empresas, situando-se nos 12%. Na quarta posição das preocupações surgem empatadas, com mais de 7% a concorrência e o modelo de negócio e a área dos impostos e a tributação, seguidas pelas cadeias logísticas e pela legislação e regulamentação, ambas com mais de 3,5%. Temas como a digitalização, a corrupção, as taxas de juros e a inflação figuram no plano de menor relevância, não registando muito mais do que 1% cada. Apenas 281 das 1.343 empresas de criptoativos que se estima que existam na União Europeia conseguiram obter licença para operar ao abrigo do regulamento MiCA até ao fim do prazo de transição a 1 de julho. Isto significa que apenas uma em cada 5, 20%, ficou habilitada. Dados da empresa de análise de dados TRM apontam para a existência de 1.062 entidades sem licença, embora o supervisor europeu
Europeu, a ESMA, já contabiliza 323 empresas autorizadas com aprovações obtidas após o prazo. Em Portugal, o Banco de Portugal autorizou o Bizan Bank, tornando-se o primeiro banco do país a operar diretamente como prestador de serviços de criptoativos. As empresas não licenciadas podem submeter o pedido de autorização a qualquer momento, mas estão obrigadas a suspender imediatamente a sua atividade no mercado europeu até à obtenção do título legal. Durante essa interrupção, têm o dever de informar os clientes e facilitar a transferência de fundos para entidades devidamente autorizadas, cumprindo as novas exigências de capital, governação, segregação de fundos e prevenção do branqueamento de capitais estabelecidas pelo enquadramento MiCA.

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0: Temperatura atual, 29 graus.
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3: Portugal e Espanha insistem em manter a bitola ferroviária ibérica. É o destaque desta edição do Pulsar Económico.

Portugal e Espanha recusaram a conversão das suas redes ferroviárias convencionais da bitola ibérica de 1668 mm para a bitola europeia de 1435 mm, tendo submetido as respectivas análises à Comissão Europeia. De acordo com o Ministério dos Transportes espanhol, alterar os cerca de 13 mil quilómetros de rede exigiria um investimento de 30 mil milhões de euros e 30 anos de obras com fortes perturbações no tráfego, prevendo-se um retorno de apenas 5 cêntimos em benefícios económicos por cada euro investido. Atualmente, sem qualquer linha em bitola europeia, Portugal optou por manter a bitola ibérica na futura linha de alta velocidade entre Lisboa e o Porto. Já a Espanha, apesar de contar com cerca de 4 mil quilómetros de alta velocidade em padrão europeu, decidiu conservar a bitola ibérica nos troços de alta velocidade que ligam às fronteiras portuguesas da Galiza e da Extremadura. Os proprietários com um imposto municipal sobre imóveis superior a 500 euros têm até o dia 31 de agosto para liquidar a segunda prestação, evitando assim o pagamento de juros e outras penalizações. De acordo com o calendário fiscal, o IMI é pago numa prestação única em maio, se o valor for até 100 euros, em duas prestações a pagar em maio e novembro, se o total a pagar estiver entre 100 e 500 euros, ou em três fases a pagar nos meses de maio, agosto e novembro para valores acima dos 500 euros. Paralelamente, a autoridade tributária assume que cobrou indevidamente o IMI a alguns senhorios com contratos de arrendamento anteriores a 1990 que estão isentos deste imposto, comprometendo-se agora a reembolsar ou a descontar esse valor nas próximas prestações. A autoridade tributária esclarece ainda que os proprietários que pediram esta isenção em 2024 não necessitam de a renovar todos os anos, uma vez que o benefício mantém-se enquanto o contrato vigorar. Foi publicada em Diário da República a lei que autoriza o Governo a criar no prazo de 180 dias um processo especial e urgente para a venda de imóveis integrados em heranças indevisas, permitindo alterar o Código Civil e o Código de Processo Civil. O novo regime aplica-se a todas as heranças abertas e não partilhadas, possibilitando que o único herdeiro, cônjuge, meeiro ou testamenteiro requeira a alienação do imóvel, mesmo na ausência de acordo entre todas as partes. O objetivo principal do Executivo é pôr fim a impasses sucessórios prolongados, disponibilizando milhares de habitações no mercado. O diploma aprovado na Assembleia da República exclui deste mecanismo de venda urgente a casa de morada da família, salvo consentimento expresso do cônjuge sobrevivo ou unido de facto, e as heranças em situação de insolvência. Além disso, a legislação institui a figura do testamenteiro com poderes de partilha, autoriza a atribuição da administração da herança por maioria simples dos herdeiros e acautela o direito à partilha em casos de consentimento para inseminação post-mortem. De acordo com o barómetro mensal do Fórum de Administradores e Gestores de Empresas, a situação internacional continuou a ser a principal preocupação dos gestores portugueses em julho, sendo prioritária para 43,4% dos inquiridos, apesar de um ligeiro decréscimo de 1,9%. Contudo, a categoria Governo e Política registou a maior subida em relação a junho, com mais 5,3%, alcançando os 16,9%. A contratação e retenção de talentos posicionou-se como a terceira maior apreensão das empresas, situando-se nos 12%. Na quarta posição das preocupações surgem empatadas, com mais de 7%, a concorrência e o modelo de negócio e a área dos impostos e a tributação, seguidas pelas cadeias logísticas e pela legislação e regulamentação, ambas com mais de 3,5%. Temas como a digitalização, a corrupção, as taxas de juro e a inflação figuram no plano de menor relevância, não registando muito mais do que 1% cada. Apenas 281 das 1.343 empresas de criptoativos que se estima que existam na União Europeia conseguiram obter licença para operar ao abrigo do regulamento MiCA até ao fim do prazo de transição a 1 de julho. Isto significa que apenas uma em cada 5, 20%, ficou habilitada. Dados da empresa de análise de dados TRM apontam para a existência de 1.062 entidades sem licença, embora o supervisor
Europeu, a ESMA, já contabilize 323 empresas autorizadas com aprovações obtidas após o prazo. Em Portugal, o Banco de Portugal autorizou o Bizan Bank, tornando-se o primeiro banco do país a operar diretamente como prestador de serviços de criptoativos. As empresas não licenciadas podem submeter o pedido de autorização a qualquer momento, mas estão obrigadas a suspender imediatamente a sua atividade no mercado europeu até à obtenção do título legal. Durante essa interrupção, têm o dever de informar os clientes e facilitar a transferência de fundos para entidades devidamente autorizadas, cumprindo as novas exigências de capital, governação, segregação de fundos e prevenção do branqueamento de capitais estabelecidas pelo enquadramento MiCA.

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0: Temperatura atual, 29 graus.
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2: Bloco de Esquerda questiona governo sobre eventual utilização militar do novo cais do Porto de Sines. Proteção Civil apela para medidas preventivas face a risco agravado de incêndio.
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2: O Bloco de Esquerda quer esclarecimentos do governo sobre a eventual utilização militar do novo cais de carga geral do Porto de Sines e uma possível ligação da infraestrutura à rede logística da NATO. Numa pergunta dirigida ao Ministério da Defesa Nacional, o deputado Fabián Figueiredo quer saber quem decidiu atribuir esta componente ao cais, em que moldes e qual o calendário previsto. O Bloco de Esquerda questiona também a existência de estudos sobre segurança civil, risco industrial e ordenamento do território e pede informação sobre a auscultação das autarquias da Cimal e das populações do Alentejo Litoral. O partido considera que a possibilidade de utilização militar levanta riscos para a região e critica a ausência de debate público sobre o assunto. O estudo de impacto ambiental do novo cais, atualmente em consulta pública, prevê uma utilização civil e militar, incluindo o apoio ocasional a operações de mobilidade militar, mas esclarece que não está prevista uma infraestrutura militar permanente. A Administração dos Portos de Sines e do Algarve já confirmou à agência Lusa que o projeto contempla eventuais requisitos de natureza dual, sublinhando que o cais continua orientado para as necessidades portuárias, logísticas e industriais. A Autoridade Nacional de Emergência e Proteção Civil apelou à adoção de medidas preventivas face ao risco de incêndio rural agravado devido às previsões meteorológicas. Em comunicado, a autoridade alerta para um agravamento do perigo de incêndio, com condições favoráveis à ocorrência e propagação de incêndios rurais, bem como ao aumento da dificuldade das ações de supressão. Em particular, nas regiões mais afetadas pelas condições meteorológicas adversas, a maioria no norte e centro do país. O IPMA colocou os distritos de Leiria, Santarém, Castelo Branco, Porto Alegre, Lisboa, Setúbal, Évora e Beja sob aviso amarelo por causa do calor até às 18 horas desta terça-feira. A Autoridade Nacional, além do calor, sublinha ainda a baixa umidade relativa do ar, inferior a 30%, e as condições favoráveis a aguaceiros, trovoadas e granizo, sobretudo nas regiões centro e sul, pelo que apela a medidas preventivas e recorda que nestes dias de risco muito elevado e máximo de incêndio é proibido o uso do fogo em espaço rural para fazer queimadas, mas também para cozinhar, sendo também proibido o uso de máquinas agrícolas. A autoridade recorda ainda as recomendações da Direção-Geral da Saúde para a proteção do calor, como a ingestão de pelo menos 1,5 litro de água por dia, usar protetor solar e renovar a aplicação a cada 2 horas, usar chapéu e roupas largas e leves e optar por refeições leves e frescas, entre outras. A Reserva Natural das Lagoas de Santo André e da Sancha assinala este sábado o 26º aniversário com um programa dedicado à natureza que inclui anilhagem científica de aves, geodiversidade, visitas guiadas e observação de aves. As comemorações começam entre as 9 e as 12 horas com uma sessão aberta de anilhagem científica de aves na Estação Ornitológica Nacional, no Monte do Boteirão. Pelas 11 da manhã realiza-se na Costa de Santo André uma atividade sobre a geodiversidade da Reserva Natural e a evolução geológica da Lagoa de Santo André, orientada por Anabela Cruzes, da Universidade Lusófona. Durante a tarde, pelas 16 horas, está prevista uma visita guiada à exposição do Centro de Interpretação das Lagoas de Santo André e Sancha. Uma hora depois decorre uma atividade destinada a toda a família de iniciação à observação de aves na Estação Elevatória das Águas de Santo André. O programa termina às 18 com a libertação de um animal recuperado pelo Centro de Recuperação de Animais Selvagens de Santo André no percurso do Salgueiral da Galiza. Eu regresso à sua companhia dentro de 2 horas. Até lá. Boa tarde.
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2: São agora 5 horas mais 4 minutos. Estamos de partida para mais um final de tarde na M24. Eu sou o Susana e vou ficar consigo até bem perto das 7. Boa tarde.
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0: Marisa Liz na M24 a fechar esta primeira sequência de música para este final de tarde, terça-feira, 18 de agosto, na M24. Mais uma vez, boa tarde, onde quer que se encontre, de onde quer que venha, para onde quer que vá. E claro, se está de regresso a casa depois do dia de trabalho, sou obrigado por nos escolher para a sua companhia. Aproveite bem este magnífico final de tarde que aí está. Quanto a si, que está de férias, espero que estejam a correr bem. Continuação de boas férias. Estávamos aqui a ouvir a Marisa Liz. Não é demais recordar que ela vai estar aqui por Santiago de Poção e por ocasião da Feira do Monte, que está de regresso nos dias 4, 5 e 6 do próximo mês, no Parque de Feiras e Exposições. Valete passa por cá no dia 4, Marisa Liz 5 e Ana Moura no dia 6. Sim, o cartaz desta feira, a edição 2026 da Feira do Monte. Um dia quente, não tanto quanto ontem. E como é que vai estar amanhã? É isso que lhe digo já a seguir. A previsão do Instituto Português do Mar e da Atmosfera diz-nos que vamos ter céu em geral pouco nublado, apresentando períodos de maior nubosidade no litoral, em especial até final da manhã e para o final do dia, com possibilidade de ocorrência de precipitação fraca, especialmente na região sul, vento fraco a moderado, por vezes forte nas terras altas a partir do fim da tarde. Para amanhã conte também com o neblina ou nevoeiro matinal no litoral, que poderá persistir em alguns locais da faixa costeira, e temos uma pequena descida de temperatura. As máximas previstas apontam 25 graus para Sines, Faro 26, 27 para Odmira, Santiago de Cacém e Sesimbra, Setúbal 28, Lisboa 29, 30 para Grande Leiria, Caldas do Estrel e Alcácer do Sal 31, Évora e Beja poderão chegar aos 32 graus.
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0: Relax, take it easy com a Mika na M24. Ele que está de parabéns hoje, o cantor e compositor e também ator com dupla nacionalidade britânica e libanesa. Está hoje a comemorar mais um aninho de vida, Mika. São 43, parabéns ao artista. Ora, por falar em comemorar aniversários, festa anual de São Bartolomeu da Serra acontece já no próximo fim de semana, onde, no Largo da Estação de São Bartolomeu da Serra, claro, a sua festa anual São Bartolomeu recebe para mais um ano, para momentos de dança, convívio com, não faltará boa comida, claro está, e muita diversão. As entradas são livres. É então a festa anual de São Bartolomeu da Serra, sexta, sábado e domingo, próximo fim de semana.
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0: Carta de despedida são os descendentes na M24. Eles que, recordo, vão estar por Porto Covo por ocasião das festas de Porto Covo em honra de Nossa Senhora da Soledade. Os descendentes atuam por lá no dia 29. A festa acontece entre 27 e 30, com várias iniciativas, concertos no Largo Marquês de Pombal, procissões e também esse tradicional banho de 29, no dia 29, na Praia do Banho, logo pelas 7 da manhã. E essa tradição também, que é a apanha do pato na Baía dos Pescadores, aqui às 4 da tarde também, do dia 29.
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Agora estamos a 3 minutos das 6 da tarde. Quer saber o que se passa na região? É só esperar pela hora certa, a altura em que estará por aqui a jornalista Helga Nobre com as notícias da região, informação regional e logo a seguir o mundo da economia no Pulsar Económico. Antes da última da hora, tempo ainda para lhe falar de um concerto no âmbito das comemorações do 21º aniversário da Biblioteca Municipal de Sines, novas instalações. O auditório do Centro de Artes de Sines recebe já depois de amanhã, dia 20, às 21h30, o concerto de O Gajo, é assim mesmo que João Moraes assina, nome artístico, O Gajo. Apresenta um trabalho onde a viola campanista continua a assumir um papel central, agora acompanhada pela palavra, pelo diálogo com instrumentos como as sanfonas, o adufe, a gaita de foles e a pandeireta galega. Uma proposta que cruza tradição e experimentação, dando origem a novas sonoridades e histórias. A entrada é gratuita, mediante levantamento do bilhete pode fazê-lo então no local do espetáculo, ou seja, no Centro de Artes de Sines, para este concerto. O Gajo é dia 20, depois da manhã. 21h30 no auditório do Centro de Artes do Sines. www.radiom24.pt.

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2: Com Elcanor.
3: Bloco de Esquerda questiona governo sobre eventual utilização militar do novo cais do Porto de Sines. Proteção Civil apela para medidas preventivas face a risco agravado de incêndio.
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3: O Bloco de Esquerda quer esclarecimentos do governo sobre a eventual utilização militar do novo cais de carga geral do Porto de Sines e uma possível ligação da infraestrutura à rede logística da NATO. Numa pergunta dirigida ao Ministério da Defesa Nacional, o deputado Fabián Figueiredo quer saber quem decidiu atribuir esta componente ao cais, em que moldes e qual o calendário previsto. O Bloco de Esquerda questiona também a existência de estudos sobre segurança civil, risco industrial e ordenamento do território e pede informação sobre a auscultação das autarquias da Cimal e das populações do Alentejo Litoral. O partido considera que a possibilidade de utilização militar levanta riscos para a região e critica a ausência de debate público sobre o assunto. O estudo de impacto ambiental do novo cais, atualmente em consulta pública, prevê uma utilização civil e militar, incluindo o apoio ocasional a operações de mobilidade militar, mas esclarece que não está prevista uma infraestrutura militar permanente. A Administração dos Portos de Sines e do Algarve já confirmou à agência Lusa que o projeto contempla eventuais requisitos de natureza dual, sublinhando que o cais continua orientado para as necessidades portuárias, logísticas e industriais. A Autoridade Nacional de Emergência e Proteção Civil apelou à adoção de medidas preventivas face ao risco de incêndio rural agravado devido às previsões meteorológicas. Em comunicado, a autoridade alerta para um agravamento do perigo de incêndio, com condições favoráveis à ocorrência e propagação de incêndios rurais, bem como ao aumento da dificuldade das ações de supressão, em particular nas regiões mais afetadas pelas condições meteorológicas adversas, a maioria no norte e centro do país. O IPMA colocou os distritos de Leiria, Santarém, Castelo Branco, Porto Alegre, Lisboa, Setúbal, Évora e Beja sob aviso amarelo por causa do calor até às 18 horas desta terça-feira. A Autoridade Nacional, além do calor, sublinha ainda a baixa umidade relativa do ar, inferior a 30%, e as condições favoráveis a aguaceiros, trovoadas e granizo, sobretudo nas regiões centro e sul, pelo que apela a medidas preventivas e recorda que nestes dias de risco muito elevado e máximo de incêndio é proibido o uso do fogo em espaço rural para fazer queimadas, mas também para cozinhar, sendo também proibido o uso de máquinas agrícolas. A autoridade recorda ainda as recomendações da Direção-Geral da Saúde para a proteção do calor, como a ingestão de pelo menos 1,5 litro de água por dia, usar protetor solar e renovar a aplicação a cada 2 horas, usar chapéu e roupas largas e leves e optar por refeições leves e frescas, entre outras. A Reserva Natural das Lagoas de Santo André e da Sancha assinala este sábado o 26º aniversário com um programa dedicado à natureza que inclui anilhagem científica de aves, geodiversidade, visitas guiadas e observação de aves. As comemorações começam entre as 9 e as 12 horas com uma sessão aberta de anilhagem científica de aves na Estação Ornitológica Nacional, no Monte do Boteirão. Pelas 11 da manhã realiza-se na Costa de Santo André uma atividade sobre a geodiversidade da Reserva Natural e a evolução geológica da Lagoa de Santo André, orientada por Anabela Cruzes, da Universidade de Lusófona. Durante a tarde, pelas 16 horas, está prevista uma visita guiada à exposição do Centro de Interpretação das Lagoas de Santo André e Sancha. Uma hora depois decorre uma atividade destinada a toda a família de iniciação à observação de aves na Estação Elevatória das Águas de Santo André. O programa termina às 18 com a libertação de um animal recuperado pelo Centro de Recuperação de Animais Selvagens de Santo André no percurso do Salgueiral da Galiza. Eu regresso à sua companhia dentro de 2 horas. Até lá. Boa tarde.
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2: Foi a informação regional com Helga Nobre.
0: Temperatura atual, 26 graus.
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2: E já a seguir o Pulsar Económico.
5: Portugal e Espanha insistem em manter a bitola ferroviária ibérica. É o destaque desta edição do Pulsar Económico.

0: Portugal e Espanha recusaram a conversão das suas redes ferroviárias convencionais da bitola ibérica de 1668 mm para a bitola europeia de 1435 mm, tendo submetido as respectivas análises à Comissão Europeia. De acordo com o Ministério dos Transportes espanhol, alterar os cerca de 13 mil quilómetros de rede exigiria um investimento de 30 mil milhões de euros e 30 anos de obras com fortes perturbações no tráfego, prevendo-se um retorno de apenas 5 cêntimos em benefícios económicos por cada euro investido. Atualmente, sem qualquer linha em bitola europeia, Portugal optou por manter a bitola ibérica na futura linha de alta velocidade entre Lisboa e o Porto. Já a Espanha, apesar de contar com cerca de 4 mil quilómetros de alta velocidade em padrão europeu, decidiu conservar a bitola ibérica nos troços de alta velocidade que ligam às fronteiras portuguesas da Galiza e da Extremadura. Os proprietários com um imposto municipal sobre imóveis superior a 500 euros têm até o dia 31 de agosto para liquidar a segunda prestação, evitando assim o pagamento de juros e outras penalizações. De acordo com o calendário fiscal, o IMI é pago numa prestação única em maio, se o valor for até 100 euros, em duas prestações a pagar em maio e novembro, se o total a pagar estiver entre 100 e 500 euros, ou em três fases a pagar nos meses de maio, agosto e novembro para valores acima dos 500 euros. Paralelamente, a autoridade tributária assume que cobrou indevidamente o IMI a alguns senhorios com contratos de arrendamento anteriores a 1990 que estão isentos deste imposto, comprometendo-se agora a reembolsar ou a descontar esse valor nas próximas prestações. A autoridade tributária esclarece ainda que os proprietários que pediram esta isenção em 2024 não necessitam de a renovar todos os anos, uma vez que o benefício mantém-se enquanto o contrato vigorar. Foi publicada em Diário da República a lei que autoriza o Governo a criar no prazo de 180 dias um processo especial e urgente para a venda de imóveis integrados em heranças indevisas, permitindo alterar o Código Civil e o Código de Processo Civil. O novo regime aplica-se a todas as heranças abertas e não partilhadas, possibilitando que o único herdeiro, cônjuge, meeiro ou testamenteiro requeira a alienação do imóvel, mesmo na ausência de acordo entre todas as partes. O objetivo principal do Executivo é pôr fim a impasses sucessórios prolongados, disponibilizando milhares de habitações no mercado. O diploma aprovado na Assembleia da República exclui deste mecanismo de venda urgente a casa de morada da família, salvo consentimento expresso do cônjuge sobrevivo ou unido de facto, e as heranças em situação de insolvência. Além disso, a legislação institui a figura do testamenteiro com poderes de partilha, autoriza a atribuição de administração da herança por maioria simples dos herdeiros e acautela o direito à partilha em casos de consentimento para inseminação post-mortem. De acordo com o barómetro mensal do Fórum de Administradores e Gestores de Empresas, a situação internacional continuou a ser a principal preocupação dos gestores portugueses em julho, sendo prioritária para 43,4% dos inquiridos, apesar de um ligeiro decréscimo de 1,9%. Contudo, a categoria Governo e Política registou a maior subida em relação a junho, com mais 5,3%, alcançando os 16,9%. A contratação e retenção de talentos posicionou-se como a terceira maior apreensão das empresas, situando-se nos 12%. Na quarta posição das preocupações surgem empatadas, com mais de 7% a concorrência e o modelo de negócio e a área dos impostos e a tributação, seguidas pelas cadeias logísticas e pela legislação e regulamentação, ambas com mais de 3,5%. Temas como a digitalização, a corrupção, as taxas de juro e a inflação figuram no plano de menor relevância, não registando muito mais do que 1% cada. Apenas 281 das 1.343 empresas de criptoativos que se estima que existam na União Europeia conseguiram obter licença para operar ao abrigo do regulamento MiCA até ao fim do prazo de transição a 1 de julho. Isto significa que apenas uma em cada 5, 20%, ficou habilitada. Dados da empresa de análise de dados TRM apontam para a existência de 1.062 entidades sem licença, embora o supervisor Europeu, a ESMA, já contabilize 323 empresas autorizadas com aprovações obtidas após o prazo. Em Portugal, o Banco de Portugal autorizou o Bizan Bank, tornando-se o primeiro banco do país a operar diretamente como prestador de serviços de criptoativos. As empresas não licenciadas podem submeter o pedido de autorização a qualquer momento, mas estão obrigadas a suspender imediatamente a sua atividade no mercado europeu até à obtenção do título legal. Durante essa interrupção, têm o dever de informar os clientes e facilitar a transferência de fundos para entidades devidamente autorizadas, cumprindo as novas exigências de capital, governação, segregação de fundos e prevenção do branqueamento de capitais estabelecidas pelo enquadramento MiCA.
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7: São agora 6 horas mais 16 minutos de partida para mais uma hora neste final de tarde, terça, 18 de agosto, na M24. Eu sou o Suzano e fico consigo por aqui até bem perto das 7 da tarde.
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0: 16 com os GNR. Não se esqueçam que eles vão estar no dia 31 deste mês em Grândola, ocasião da feira de agosto, 27 a 31. No dia 30, Slow J. Dia 29, Bárbara Tinoco. 28, Tony Carreira. Primeiro dia, ou neste caso, primeira noite, com uma proposta, eu diria, de muita dança, com DJ Diego Miranda, DJ Gonzalez, o DJ mais novo do mundo, consta que sim, e Dani Gato também. Dani Gato. E agora, olhamos o tempo, a previsão para amanhã, segundo o Instituto Português do Mar e da Atmosfera. Vamos ter uma quarta-feira com céu em geral pouco nublado, ainda que apresente períodos de maior nubosidade, especialmente nas regiões do litoral, em especial até final da manhã e também para o final do dia, com possibilidade de ocorrência de precipitação fraca, especialmente a sul. Para amanhã, vento fraco a moderado, por vezes forte nas terras altas a partir do fim da tarde. E também na faixa costeira para o final do dia. E teremos também para amanhã neblina ou nevoeiro matinal no litoral, que poderá persistir em alguns locais. Descida de temperaturas para amanhã, máximas previstas de 25 graus para Sines, Faro 26, 27 para Odmira, Santiago do Cacém e Sesimbra, Setúbal 28, Lisboa 29, 30 para Grande Lourique, Oljustrel e Alcácer do Sal 31, Évora e Beja 32 graus.
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0: O Sol com Vitor Clay, talvez o seu grande êxito desde o início da sua carreira, com disco de diamante duplo no Brasil e também disco de platina em Portugal. Uma das canções mais ouvidas, sem dúvida, na altura. Vitor Clay, está hoje de parabéns o cantor, então, e compositor brasileiro, está a comemorar, um jovem ainda, 32 aninhos. É um jovem. Parabéns ao artista. Ora, continua a iniciativa Noites no Largo, que está a apresentar durante o mês, este mês de agosto, a peça de teatro A Bilha Quebrada, pela Companhia BAL 17, Companhia de Teatro na Educação do Baixo Alentejo, que está a percorrer várias localidades do Conselho de Santiago de Cacém. Começou no dia 13, vai até o dia 30, sempre às 21h30, e já amanhã mais uma visita, neste caso a Val d'Água, depois no dia 20, Cruz João Mendes, dia 21, Abela, 22, Santiago de Cacém, 23, Ermida Chaves. Santa Cruz recebe a peça no dia 27, Vila Nova de San André, dia 28, São Domingos, dia 29 e São Bartolomeu, no dia 30.
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0: Soraya Ramos na M24, ela que deu concerto no passado sábado no Castelo de Sintes, castelo cheio para o concerto de Soraya Ramos. E no dia 5 do próximo mês de setembro vai estar por Castro Verde, no 5º Festival Castro Mineiro, que acontece no Parque da Liberdade, com concertos, exposições, conferências, canto alentejano, provas de vinhos, tasquinhas, bom, e muito mais. No dia 4 passam por lá o Sonido Andaluz, no dia 5 Soraya Ramos e no dia 6 Celina da Piedade. Está na altura de me despedir de si, como sempre foi um gosto passar mais um final de tarde na sua companhia. Vou estar de regresso amanhã à mesma hora, se quiser, cá nos encontraremos. Será sempre um gosto tê-lo aí desse lado. Continuação de uma ótima terça, ou pelo menos o que delas resta, então um bocadinho, aproveite bem este magnífico final de tarde que aí está. Até amanhã.
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0: São 20 horas e 2 minutos.
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0: Temperatura atual, 24 graus.
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0: Temperatura atual, 22 graus.
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0: São 21 horas e 31 minutos.
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0: São 23 horas.
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0: É meia-noite e um minuto.
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0: Temperatura atual, 20 graus.
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0: É 1 hora e 2 minutos.
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